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Tem uma paz que a gente só encontra quando a gente busca lá no fundo do coração. 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

0: 10 horas.
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0: 11:14.
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meia-noite. 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
2: Uma e 57. 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

0: 3:52.
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2: Já estou aqui, já cheguei. Aliás, já chegamos. Edelson Moura e sua turma. As meninas do Besterol, Franklin Russo, Charles Help, Marcelo Moura, toda essa equipe bacana da Rádio Estúdio Brasil, nós que disponibilizamos os nossos programas para centenas de emissoras em todo o país. Tá tudo bem, minha gente? Tudo Titi Honey? Ah, coisa boa! É o que desejamos. Olha, uma boa sorte para todo mundo. Está no ar mais um programa Ligação Nacional.

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3: Tudo é bom quando a sua mente está otimista e o seu coração tem amor. Em tudo você vê meios de se sair bem, de se alegrar, de vencer, e nada lhe é mal. Mas se habitua a ver entraves e a pender o coração para o lado infeliz, nada lhe é bom. Pense compreensivamente, com ânimo, e tudo se resolve. Se não puder solucionar na hora, silencie, ore a Deus, e nada lhe será um tormento, um mal. O problema vai para o lado porque vai o pensamento. Seu poder interior é ilimitado. A bondade de Deus está dentro de você.

0: JC, como vai você, JC? Tudo bem?
1: Deus, boa noite pra você.
0: Boa noite, bom dia e boa tarde.
1: Boa tarde.
0: Isso. Prazer receber o JC aqui na Rádio Estúdio Brasil, no programa Ligação Nacional. Ele que é de Mucajaí, em Roraima, né?
1: Isso.
0: Como é que você tá, amigo?
1: Eu estou bem, graças a Deus.
0: Como é o nome da nossa rádio lá?
1: Lá é a rádio Montesinai FM.
0: Montesinai.
1: Montesinai FM.
0: Um nome bonito.
1: 9.
0: Que bacana, né? E lá é uma região que o povo gosta de rádio?
1: Nossa.
0: Admira o rádio?
1: Sim, lá o povo, ele começa a adotar o rádio. Tem um pouco sumido do rádio.
0: Sim.
1: E agora Montesinai chegou lá e todos comprando rádio.
0: É uma novidade.
1: Nossa,
0: né?
1: Agora todos ouvindo.
0: Porque é um lugar que não é uma cidade de Roraima, não. É um povoado? Como é que
1: povoado,
0: é?
1: É um povoado,
0: é um distrito, né?
1: É um município. Sim.
0: É um município?
1: Sim.
0: Ah, tá. Então é emancipado.
1: É.
0: Sim, que legal.
1: Sim.
0: Eu volto já a falar com você, vou tocar uma música aqui pra nós. Já a gente continua conversando.

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1: 4 e 7. 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
2: Olha, meus amigos, eu recebo aqui, lá de Mucajaí, Roraima, com alegria, o nosso colega radialista JC, aqui nos nossos estúdios. Vamos mandar um abraço para os roraimenses espalhados pelo Brasil, que deve ter, né?
3: Sim.
2: Deve ter maranhense que mora lá, que eu conheço um maranhense que mora lá, e deve ter também gente de Roraima, que nasceu em Roraima e que mora em outras localidades, né?
3: Sim. É, eu quero deixar meu abraço aí. E antes de deixar esse meu abraço, a gente fica um pouco nervoso.
2: Nada, rapaz, fique à vontade.
3: Mas para mim é uma honra deixar meu abraço aí para toda aquela turma maravilhosa lá do estado de Roraima.
2: Você já tinha saído de lá alguma vez?
3: Não, não.
2: É a primeira vez que você sai. E você é filho de lá?
3: Não, eu sou do estado do Pará.
2: Ah, você é paraense?
3: Paraense.
2: De que cidade do Pará que você é?
3: Santarém.
2: Santarém, ah, é. Legal. Legal.
3: Passei muito tempo, mais de 30 anos praticamente em Manaus. Em Roraima, tô com 10 anos mais ou menos.
2: Que maravilha. Pera aí, JC, deixa eu tocar mais uma música aqui. Um abraço para o povo de Roraima, Boa Vista, Mucajaí.

0: É, minha gente, essa visita veio de longe. Primeira vez em Brasília, né, JC?
1: Primeira vez.
0: Primeira vez visitando uma cidade como essa aqui. Dá até aquele desejo, né? Eu vou mudar pra cá. Por que não vem trabalhar aqui na Rádio Estúdio Brasil?
1: Olha, quem sabe? Eu gostei do clima aqui do Distrito Federal.
0: Fresquinho, né?
1: Nossa!
0: É uma geladeirinha, né?
1: É uma
0: delícia, né?
1: É uma delícia.
0: Lá o clima é quente?
1: Muito quente.
0: É muito calorzão?
1: Muito calor. E
0: chega a fazer quantos graus lá?
1: 40 graus.
0: Que é isso, rapaz? É mesmo?
1: 38, 40 graus. É, uhum. Na época mais fria chega a 28.
0: Nossa, que coisa! É quente demais. JC, leve para todos de Roraima um abraço, viu? Muito obrigado por ter nos visitado, por estar aqui com a gente.
1: Para mim foi uma honra conhecê-lo e estar visitando essa cidade maravilhosa que é Brasília.
0: Legal, muito legal.

0: Pois é, minha gente, recebi a visita do JC, lá de Mucajaí. Agora tô recebendo a visita da Zélia, tá aqui no estúdio. Bom dia, boa tarde, boa noite, né, minha amiga?
1: Boa noite, bom dia, boa tarde, boa noite.
0: Tá passeando aqui hoje?
1: Tô, passei aqui pra ver se você tá trabalhando direitinho.
0: Vestidinha de verde, parecendo uma papagaia, né?
1: Pois é, mas eu já recebi tantos elogios hoje por causa dessa roupa.
0: É, verde, né? A cor viva. Fica, eu gosto de verde, Zélia. Gosto de vermelho também. Gosto de amarelo, demais do amarelo.
1: Também gosto.
0: Cores vivas, né?
1: Mas eu gosto de branco e preto também.
0: Agora, gosto do azul também. Azul, gosto do branco.
1: Não, você gosta de tudo quanto é cor.
0: É. Agora, claro, tem aquelas cores.
1: Agora sim.
0: Assim.
1: Não, eu gosto de todas as cores.
0: Preto, aí, você gosta da cor preta?
1: Ah, gosto muito.
0: É, né?
1: Mas aí eu ia pra academia, eu tinha umas calças assim rosa, tinha umas listradas.
0: Sim.
1: Aí eu ia pra academia ali. Só que eu mudei de academia, moço.
0: E lá é chique, né?
1: Lá é uma academia chique.
0: Aí você começou
1: o professor
0: a achar...
1: que dava aula pra gente aqui, ele mudou de. Ele mudou de academia.
0: Sim.
1: E aí levou toda a turma pra lá. Menino, o negócio lá é fino, refinado. Sim. Aí eu não tive jeito de mais. Não, tive que comprar umas roupinhas novas de academia.
0: Deixa eu tocar uma música aqui, daqui a pouco eu volto a falar com você.

0: 4:20.
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2: Olha só, galera, Zélia Maria, cantora, compositora.
3: Cantora?
2: Você é cantora da igreja, Zélia.
3: Ah, sim, então sou cantora.
2: Você era cantora da igreja.
3: Sim.
2: Compositora.
3: Compositora, sim.
2: Esposa.
3: Esposa, né?
2: Sem filtro.
3: Sem filtro.
2: Oh, maravilha. Vamos convidar os nossos seguidores, né, para acompanharem o Edelson Moura nas redes sociais. E você também,
3: pode,
2: né?
3: Pode acompanhar a Zélia também.
2: É, você tá com um monte de seguidores,
3: é,
2: né?
3: É verdade.
2: Tá quase 20 mil já? Já tem quase 20?
3: Já, quase 20 mil.
2: Olha que beleza.
3: É.
2: Gente.
3: Segue lá a Zélia, gente.
2: Segue, Zélia o quê?
3: Zélia Moura.
2: Zélia Moura, Zélia só Moura. Isso?
3: Só.
2: Botou Zélia Moura, vai cair em você.
3: Vai cair na Zélia.
2: Legal. Um beijo, Zélia.
3: Um beijo pra você.
2: Essa
3: também.
2: Próxima música vai pra você.
3: Obrigada.

0: do Besteirol. Oi, menina.
1: Oi, Edelson.
0: Vida boa sua, hein, amiga?
1: Por quê?
0: Porque você tá, como é que se diz, com dinheiro no bolso.
1: Tô.
0: Tranquila, uhum. Né? Recebendo agora.
1: É, eu joguei na Mega, né, Vão? Se eu ganhar, realmente.
0: Recebendo um aluguel altíssimo.
1: Aonde?
0: Né?
1: Aonde?
0: Vários aluguéis, ixi. Né? Eu preciso saber onde é que tá botando esse dinheiro, hein?
1: Ixi.
0: Onde é que tá botando esse dinheiro dos aluguéis, ixi. Aí? Eu quero saber onde é que tá botando. Né? Porque não, porque o apartamento é meu, porque eu comprei no meu nome, alguém.
1: Uai, sim.
0: Mas de quem foi o dinheiro?
1: De tem quem, que foi?
0: De quem foi?
1: E de quem foi?
0: O dinheiro foi meu.
1: Foi? Você tem certeza? Você tem certeza?
0: E você me pediu o dinheiro. Tá. Deixa eu comprar o apartamento.
1: Sim, foi desse jeitinho.
0: Ai, ai. Qual é o besteirol de hoje?
1: Olha, se você tem 3 maçãs e tira 2, com quantas você fica?
0: Uma maçã.
1: Sério?
0: Tenho 3, tirou 2, ficou 1.
1: Não, senhor, você ficou com 2.
0: Por quê?
1: Ué, porque você tinha 3, você tirou 2.
0: Não é uma, não?
1: Ué, você não tirou 2 pra você?
0: Tirei.
1: Então você fica com 2.
0: Verdade, eu não tinha pensado nisso. Tchau, menina.
1: Tchau, Edelson.
2: Começou o São João!

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0: 4:36. 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

0: Deseje as transformações. Não apenas aceite, mas deseje que transformações positivas se operem em você. Se até hoje as coisas foram amarradas, difíceis, impossíveis, queira que uma mudança substancial lhe ocorra. Esclareça os pontos obscuros, aumente a sua grandeza de espírito, sua inteligência e as capacidades de sentir e agir. Esboce um novo mundo e uma nova vida para você. Deseje ir avante, melhorar, confie em você, em Deus e haja. Quando fizer isso, já estará havendo formidável transformação em você. Você se arranca para a vitória quando se dispõe a ser melhor.
1: Vambora!

minha terra, fazer farinha é uma diversão, porque os vizinhos se reúnem para fazer a raspagem da mandioca, para moer a mandioca, enfim, os vizinhos se unem. E aí, quando termina aquele feitio de farinha, uma pessoa leva uma cuia de farinha, outro leva 3 quilos, outro leva 4 quilos, e aí o pessoal leva também a farinha de pulba, enfim, é uma alegria para aquelas pessoas. E isso chama-se união. A união é a coisa mais importante de uma nação, de um povo. E fale o que quiser, mas um povo que consegue se unir dificilmente será derrubado. Porque o povo unido jamais será vencido. Vamos agora trazer para vocês a hora da velharada.

0: Vamos embora, meus amigos. Muito obrigado a todos vocês pela audiência do programa Ligação Nacional. Amanhã, se Deus quiser, estaremos de volta com mais um programa para vocês. Tchau, Brasil!
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1: 4:51. 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

Oi, gente amiga. Já está chegando este amigão do rádio, Edelson Moura. Sou eu, Charles Help, Franklin Russo. Então, certo é a gente dizer assim: já estamos chegando, né? É. Ô, Charles Help, me conte uma coisa. Já se acostumou a tomar banho todo dia? Tá tomando direitinho? É, tá usando aquele sabonete cheiroso que eu comprei pra você, o Eucalol? Tá usando o Eucalol, tá? Beleza. Ei, vou comprar um talco pra você, viu? Comprar um talco. Depois você toma banho e você passa talco. Vai chegar aqui todo manchadinho de branco, pra gente ver que você tomou banho, passou talco, né? Hã? Não, não é só bebê que usa talco, não. A gente velho também usa. A gente velho gosta. É verdade. A gente velho gosta. Eu uso talco, Franklin Russo usa talco, o Madre Simone usa talco, Zélia usa talco, viu? Fique frio, fique tranquilo. É pra ficar bem cheirosinho. É. Vamos agora, Amado Batista, abrir esse programa cantando Eu Quero Te Amar.

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1: O povo quer falar, Edelson Moura. Vamos falar com o povo. Alô, alô, câmbio.
2: Ok, querido, é aqui de Buíca. Pô, eu vou fazer uma mensagem.
1: Faça.
2: E pedir uma música boa de Amado Batista, que eu amo de paixão.
1: Pois peça.
2: Bom dia.
1: Bom
2: valeu,
1: dia.
2: Valeu, viu?
1: Valeu.
2: Sábado. É pra passar uma música boa.
1: Certo.
2: É Maria das Neves aqui de Buíque.
1: Ô, oh, Maria das Neves.
2: A música é Princesa, viu?
1: Certo, vou tocar pra você.
2: Eu agradeço muito, Adelson Moura, você ter me atendido. Obrigado, amigo.
1: Não há o que agradecer.
2: Deus abençoe.
1: Deus abençoe você também. Obrigado, você também com sua família. Vamos lá, Franklin Russo, atendo o pedido dela. Princesa.

0: 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Vamos repetir devagarzinho para dar tempo de você anotar. Copeia aí. Copia. 61999369557. 61999369557. Deu tempo de anotar? Então mande aí o seu áudio pra nós.
1: Eu, Samora, mando um abraço para Charles Alencar, aqui da cidade de Confresa, todos os dias pela manhã ouvindo o seu programa. Junto e misturado.
0: Junto e misturado, Charles. Obrigado, meu amigo. Continue nos ouvindo por aí. E vai essa música bonita do Amado Batista pra você. Chance.

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5: Suba na escada da felicidade. Ela está à sua disposição. É infinita e quer você nos seus degraus. Os degraus são de transformação e melhoria. Quando você sobe a um degrau superior, já não são os mesmos os seus pensamentos. Aparecem-lhe horizontes mais amplos, sentimentos mais nobres, pensamentos mais esclarecidos. Por motivo algum, você quer descer ao degrau anterior. Seja cada vez mais feliz. Sempre que você sobe um degrau na escada da felicidade, melhor antevê a felicidade do degrau de cima. Já dizia o véi deitado, minha gente. E agora, Amado Batista canta. Eu canto assim.

0: inteiro ligado no Edelson Moura. Aqui nós estamos na apresentação do programa Amado Batista. Não existe distância. Em todos os lugares nós chegamos.
1: Oi, Edelson Moura, oi.
0: Bom dia.
1: Eu moro aqui em Barra do Corda, no estado do Maranhão.
0: Certo.
1: Eu me chamo Clemilton. Cole uma música aí do Amado Batista pra mim, pode ser qualquer uma.
0: Valeu, Clemilton, muito obrigado, meu amigo, pela sua presença aqui com a gente. Toco qualquer uma, sim, de madrugada.

0: Maria Sônia tá aqui pra falar comigo agora. Fala aí, minha amiga.
1: Foi criado para
2: bom dia, Edilson.
0: Bom dia.
2: Tudo. Maria Sônia do Rio d'Água.
0: Oi, Maria Sônia.
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0: tudo
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0: Monotonia?
1: 3532-3993.
0: Tá certo. Vocês ouviram aí o volume do rádio dela como estava alto? Nossa! Da próxima vez, Maria Sônia, baixe o volume do rádio para mandar mensagem para o Edelson Moura, menina. Então vamos ouvir, toca para ela, Monotonia.

0: 5:23.
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2: E agora quem vai falar é a Neide. Minha amiga Neide, fala aí.
3: Bom dia, Deus.
2: Bom dia, boa tarde, boa noite.
3: Aqui é Neide, de Bom Jesus da Lapa, Bahia. Se pois manda amor. Alô pra todos nós aqui de Bom Jesus da Lapa, Bahia, pra minha namorada.
2: Sim.
3: Gilena, aqui no Bairro Santo João.
2: Sim.
3: Bahia. Bom dia, boa tarde, boa noite.
2: Bom dia, boa tarde, boa noite.
3: Que nós estamos ouvindo pela raiva 93,5.
2: Certo.
3: Bom Jesus da Lapa, Bahia.
2: Falou. Beijo. Meu abraço para Bom Jesus da Lapa, para todo o estadão da Bahia ouvindo a gente. Cuida de mim. Vamos ouvir, gente.

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1: É isso aí, minha gente. Vamos continuando por aqui com o programa Amado Batista.
2: Oi, Samuel, tudo bom?
1: Tudo, é você?
2: Sou Vanusa de Araújo, da cidade Alvedrejo, no interior, na roça.
1: Certo.
2: A Cita Rádio tem 7.9 Cristal FM.
1: Certo.
2: Passar a música aí de Amado Batista, Mulher Carinhosa. Quero
1: certo.
2: Oferecer para minha prima Ana Maria, Maria de Miro, Ivani da Xaria, Cátio, Carol, Milena, Dona Zenita, Yara, Natália, Nedina,
1: tá,
2: Alaí, Lica, Rosália, Anitta, Biazelina, Edson, Luiz, locutor da rádio, Tony Fernandes, Cristina Santana, João Filho, Esmeralda Beira Rio, Seu Rosa, Taz Oliveira, Joelita Sérgio Filho, Licinha do Pintado, Ana Maria de Palmeiras, Ismária, daí da cidade da Vivergem, para você.
1: Obrigado,
2: obrigado,
1: minha amiga, muito obrigado. Ela é nossa sócia aqui, manda a mensagem dela, fala esse monte de gente que ela oferece a música, Thales Oliveira, Seu Rosa, esse povo todo que ela falou aí. Oh, maravilha. Falou, Vanusa, vamos curtir Mulher Carinhosa.

0: tempo pra falar com o Edelson Moura, minha Moura. Gente.
1: Ei, Edelson Moura, a gente fala com você, eu escuto seus programas tudinho.
0: Oh, que bom.
1: O pessoal fala com você, você fala com tudo, deixa o pessoal falar, dizer o nome das pessoas.
0: Sim.
1: E eu boto o nome das pessoas, você não deixa eu falar nem o quarto da mensagem do povo. Por quê?
0: É porque...
1: Porque a gente ajuda, a gente fala porque a gente...
0: Sim.
1: Gosta do programa.
0: Sim.
1: O seu programa, muita audiência, viu? A queda sim. Das moras, né?
0: Sim.
1: Pois é. Já transmitida para a Rádio da Maria Ida, a radialista daqui da Vale da Cobra.
0: Sim.
1: Maria Ida, né?
0: É.
1: E a gente assiste os dias todos os seus programas que passam.
0: Certo.
1: 4 horas da madrugada eu tô ligado no teu programa, né, Edelson Moura?
0: Certo, certo.
1: E a gente dá o nome das pessoas, dos amigos, das amigas. Tudo você vai falar com a gente, você não deixa eu falar tudo. Por quê? É pra deixar eu falar em tudinho. Você aqui fora das moras, você tá. Tá de grande seu programa. Tá 10 anos seu programa aqui fora.
0: Certo, certo.
1: Aqui na Vaz Comprida, Caiçara, Vaz da Cobra, Forquilha. Por todo canto. Certo?
0: Certo.
1: Deixa a gente falar com você direito, Nelson Moura.
0: Certo.
1: Escuta a gente direito, Nelson Moura.
0: Tô ouvindo, mulher.
1: Porque eu sou fã do Amado Batista. Eu gosto muito da música do Amado Batista, Nelson Moura.
0: Tá certo. Deixa eu explicar pra ela aqui, ô minha amiga, eu ficaria 10 horas ouvindo seu áudio, mas o nosso programa só tem 1 hora de duração, então a gente limita para cada pessoa um áudio de 1 minuto apenas. É por isso que de vez em quando você manda um áudio maior. Esse aqui, por exemplo, que você mandou, deu 4 minutos e meio. Não dá pra colocar no ar um áudio desse tamanho, viu? Obrigado, porque o nosso programa ele é curtinho, ele é bem pequeno. Desculpe, mas infelizmente nós não temos como fazer diferente. Vamos lá, mande um áudio de 1 minuto sempre. Fale tudo o que você quiser em 1 minuto. Aí depois você manda outro áudio de mais 1 minuto, viu? E a gente bota no dia seguinte. Como na primeira vez. Toque essa música aí, Franklin Russo.

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Olhe, é só um de manhã e um de noite, viu? Não tome um meio-dia, não, senão você fica muito animadinho. Eu sei, viu? Vamos ouvir a música Eu Sou Seu Fã.

escreveu aqui para mim foi a minha amiga Maria Alves. Ela diz assim, ela é lá do sítio Balaio e escreveu uma mensagem aqui para o nosso programa. Gostaria de pedir uma música com o Amado Batista, oferecendo para minha família que reside no Jardim Ingá, em Goiás. Para minha filha Eli, com seus três filhos, Ítalo, Pedro e Samuel. Para o marido Valdemir, para o meu filho José, que trabalha na loja Bom Tempo, em Maceió. Ofereço também para o meu marido Vardo, para o meu patrão João, do bar, dono da churrascaria onde eu trabalho. E muito obrigada, Adelson Moura, assina Maria Alves, do sítio Balaio. Obrigado, Maria! Vamos lá, vamos tocar para ela essa música legal do Amado Batista, Desejos e Segredos.

E vem aí, meus amigos, o nosso quadro A Hora da Velharada. Edelson Moura vai cantar agora pra vocês. Eita, que tem muita música aqui, sinceramente. Muita música boa. Essa daqui é boa também, é boa também. De autoria do Edelson Moura e Xandó, Vem do Infinito.

0: Gente, vamos agradecer pela audiência, viu? Muito obrigado a você que esteve comigo até agora. E vai continuar ligadinho nesta rádio, porque ela é top. É a melhor que tem. Até o nosso novo encontro, Brasil. Tchau, tchau.
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1: 5:52.
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2: 6:01. Estamos chegando.

0: Kumar, estamos chegando aqui no Clube do Caipirão, defendendo as tradições culturais de nossa terra com grandes sucessos do nosso cancioneiro. Muita música, alegria pra você, que é o melhor ouvinte do mundo. Vamos que vamos!
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0: A sonoplastia do meu irmão companheiro Zé Luquinha, assessoria e produção da Dona Juju. Juntos nós vamos reviver um passado tão vivo e presente na história e na memória de cada um de nós amantes da música sertaneja. Com a proteção de Deus, estamos chegando.

0: Clube do Caipirão, despertando você para mais um dia. Opa, que maravilha! Mais uma vez, seja muito bem-vindo, compadre, bem-vinda com mais ao nosso Clube do Caipirão, edição especial sempre junto com você. A Juju já foi ajeitar um cafezinho para nós, o Luquinha tá ali separando mais umas modas e nós vamos juntos recordando os grandes momentos da nossa música sertaneja e a moda por aqui não para.
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0: O Luquinha sinalizou e nós vamos ouvir. Essa moda fez muito sucesso na época do Sandy Júnior, né? São filhos do Chororó, da dupla Chitãozinho e Chororó. E nós vamos ouvir a moda com Zé do Rancho e Mariazinha. Abre a porta.

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1: Ô, compadre, comadre, vamos tomar um café? Ô, Juju, põe um cafezão pra nós aqui, Juju. Aí, ó, café adoçado com rapadura, no sistema antigo. É bom demais, é saudável, né? Café gordo, sustançoso, como diz o caboclo. E vão apreciando um café e ouvindo moda sertaneja. Essa aqui é muito pedida na programação.

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2: Meu amigo, minha amiga, você que ouve o nosso programa porque gosta da tradição caipira e do sucesso da nossa música sertaneja tradicional, devido vários pedidos, nós montamos um pendrive de modão do Clube do Caipirão com essas canções que você ouve aqui no programa. Tá interessado? Manda mensagem no WhatsApp, DDD 18 99643-1387. Pendrive de modão do Clube do Caipirão, só classiqueira, hein? 18 99643-1387, 18 99643-1387.
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0: E o nosso programa tem como objetivo preservar a cultura caipira e a nossa música sertaneja raiz. Por isso, nós temos alguns parceiros que gostam do nosso projeto e nos dão um apoio cultural para continuarmos firmes nessa jornada.
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1: E o nosso Clube do Caipirão está no ar desde 2008, defendendo a viola, a cultura, as tradições de nossa terra, sempre mantendo firme o melhor do nosso cancioneiro rural e da música tradicional, trazendo desde as raridades, as pioneiras da nossa canção, até mesmo as músicas mais novas, mas sempre dentro do estilão do sertanejo raiz, tradicional e romântico. 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
1: Daqui a pouquinho tem humor caipira. Já tem mais moda.
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1: 6:19.
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1: É o Clube do Caipirão, defendendo a viola caipira, as tradições de nossa terra. Bom dia pra você que tá chegando agora, você que já vem com a gente, seja muito bem-vindo. Tem muita moda boa pra gente ouvir.
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1: Vamos ouvir Paraná do Norte, essa é com Flor da Serra e Santiago.

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2: E convidar você para seguir as nossas redes sociais, Facebook, Instagram, Kawai, TikTok, YouTube, é Caipirão Locutor, beleza? Tem também o do Clube do Caipirão. A gente não é série nem novela, mas segue a gente por lá, beleza? Sempre está postando umas novidades da música sertaneja, algumas curiosidades, vale a pena dar uma conferida nas nossas redes sociais.
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2: E vamos preservar o nosso meio ambiente, dicas e orientações com nosso amigo Wilson Sartori.
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2: Valeu, Wilson Sartori, pelas dicas. É isso aí, vamos cuidar do meio em que vivemos, vamos cuidar do nosso meio ambiente.
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2: Agora, música nova com Roberto e Meirinho, é Pai Pum.

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2: 6:35.
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1: Já estamos de volta com o Clube do Caipirão, o maior programa sertanejo raiz do rádio.
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1: Agora no jeito, Caçula e Marinheiro, Nossa União.

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2: Agora para o que você está fazendo, chegue mais próximo do rádio, aumenta o volume. Vamos ouvir Os Bastião no humor caipira do Clube do Caipirão.
3: Ei, Bate, como é que tá as modas, filho?
4: Ah, rapaz, foi do café, meu. O café da cara, né,
3: tá demais da conta,
4: hein? Deus, pai. Mas
3: o trem tá feio, pai.
4: O que que tá acontecendo, hein?
3: Não, eu não sei o que tá acontecendo, não, hein?
4: Ah.
3: O trem tá feio mesmo.
4: Bravo.
3: Aqui, deixa eu falar com você.
4: Ah.
3: Cê, tem dia que a gente levanta meio capa virada, né?
4: Tá demais da conta, tem dia que não quer saber nada,
3: nossa,
4: né?
3: Nossa senhora, eu levantei outro dia, pai. Eu falei, todo querendo caçar uma confusão.
4: Mentira.
3: Peguei o celular, fui mandar uma mensagem pra uma outra mulher aí.
4: Você é doido, rapaz?
3: Mandei, baixão.
4: Você é besta,
3: mandei
4: rapaz.
3: Pra ela, falei assim, ô, minha filha, aqui, eu não venho, não fala mal, não, mas tô querendo envolver com você.
4: Faz isso não,
3: ela,
4: rapaz.
3: O quê? E a sua mulher? Fala, não, minha mulher não, minha mulher, eu odeio você.
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2: Aí, Os Bastião, aqui no Humor Caipira do nosso Clube do Caipirão. Siga no Insta, @osbastiãosg. Amanhã tem mais causa pra você.
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2: Ótimo sábado, bom dia.

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2: Ô, compadre, comadre, você que tá acompanhando o nosso Clube do Caipirão, aí escutando esses modão cabeceira, você tá no trabalho, você tá em casa de boa, tá no trânsito, faz um videozinho. Ô, Caipirão, tô ouvindo você aqui, ó, em tal cidade, ouço pela rádio tal, aí marca a gente no Instagram, @ Clube do Caipirão. Posta e marca a gente lá. Ou você também pode mandar no nosso WhatsApp, código de área 18 99643 1387, 99643 1387, que a gente reposta e marca o C lá, tá bom?
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2: Aqui a moda não para, é uma na sequência da outra. Toca mais uma, companheiro.

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2: Agora vamos com o Minuto Caminhoneiro, dicas e orientações aos amigos da estrada.
3: Hoje vamos relembrar a união da Mercedes e Benz. Seus dois fundadores, os alemães Gottlieb Daimler e Carl Benz, são considerados os inventores dos primeiros carros funcionais em 1886. 10 anos depois, em 1896, Daimler foi além. Pegou um carroção de madeira e instalou seu motor. Criou o primeiro caminhão do mundo. Benz também deu uma contribuição valiosa para os veículos pesados. Lançou o primeiro bruto a diesel. O modelo 5K3 chegou em 1923. A história da marca Mercedes é outra curiosidade. Foi criada em 1900 por Emil Jelinek, importador da Daimler, para homenagear sua filha. Depois da Primeira Guerra Mundial, que durou de 1914 até 1918, a Alemanha atravessou uma crise profunda e várias empresas se uniram. A Daimler e a Benz assinaram um acordo de cooperação em 1º de maio de 1924. A fusão completa aconteceu em 28 de junho de 1926. Desde então, muitos milhões de veículos, com o brasão e a estrela da Mercedes-Benz, passaram a rodar por todos os países do mundo. Aqui no Brasil, a montagem local dos caminhões da marca começou em 1950. A fábrica de São Bernardo do Campo foi inaugurada em 1956. Quer saber mais sobre o mundo dos pesados? Aqui todo dia tem novidade para você.
2: São as dicas para os amigos da estrada. Você que está na boleia do bruto, obrigado pela carona. Lembrando que o Clube do Caipirão é o limite aí do seu rádio.
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1: 6:53.
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6: 72. 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
1: Vamos ouvir os mais novos violeiros do nosso Brasil. Com 19 anos, um de Piracicaba, o outro de Araraquara, vem mantendo firme a nossa cultura caipira. Vamos ouvir essa regravação do Zé Carreiro e Carreirinho com Zé Caboclo e Caboclinho, Saudade de Araraquara.

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2: Vamos com as notícias do agronegócio, deixando você muito bem informado. E a safra brasileira de milho 2025-2026 é projetada em 140,3 milhões de toneladas, segundo as estimativas dos portais levantadores de informações, o que representa uma leve queda de 0,1% em relação à temporada anterior, quando a produção foi estimada em 140,5 milhões de toneladas. O avanço da área plantada deve compensar parcialmente a redução esperada na produtividade. Informações do Agro é aqui no Clube do Caipirão.
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8: 719.
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2: Vamos então com as histórias e canções da música sertaneja, agora ouvindo um pouco do Último Julgamento, Léo Canhoto e Robertinho. É uma bonita composição do Léo Canhoto, gravada em 1983. Essa música, segundo o compositor Léo Canhoto, diz que essa canção ele escreveu pensando numa canção romântica, né? Como se fosse um casal de namorados sentado no banco da praça e conversando, né? Sente aqui nesse banco pertinho de mim, vamos conversar. Será que você tem coragem de olhar nos meus olhos e me encarar? Aí depois ele puxou mais pro lado religioso e ficou muito bom. Um grande clássico da música sertaneja, uma lição de moral, belíssima música, né? Inclusive foi a música que foi um dos motivos da separação da dupla Léo Canhoto e Robertinho. O Léo Canhoto achou que podia cantar sozinho e tal, e abandonou o Robertinho. Aí depois o Robertinho passou a cantar junto com o João Roberto, né? João Roberto e Robertinho fizeram muito sucesso. O Léo tentou carreira solo, mas depois retornaram a dupla aí. É um clássico, foi gravado por tantos intérpretes ao longo da história e continua muito viva, presente nas programações sertanejas em todo o Brasil. Vamos ouvir O Último Julgamento. Léo Canhoto e Robertinho.

0: aí nas histórias e canções da música sertaneja, Léo Canhoto e Robertinho, O Último Julgamento, de 1983.
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0: Tá na hora de levantar, compadre. Acorda, Zé!
2: Acorda, Zé! Acorda, Zé! Dá mais fogo, Zé! Mais chumbo! Mais chumbo quente, Zé!
3: Oh! Ah, se eu acordo!
0: E ó, se liga na programação, porque está sendo preparada uma seleção que eu vou falar a verdade, hein? É de arrepiar!
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0: Muito bem, vamos agora com o Momento Saúde com Edelson Moura.
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0: É o Clube do Caipirão pelo rádio, pela internet. O negócio é defender as tradições de nossa terra com as músicas que marcaram época. Bom dia!
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0: Só modão aqui no Clube do Caipirão. Vamos ouvir com Pedro Bento e Zé da Estrada. Composição do Nono Basílio e do Índio Vago, Mágoa de Boiadeiro.

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0: Bom dia pra vocês tudo!
2: E tá na hora de tomar aquele cafezão, hein?
0: É verdade!
2: A Juju vem trazendo um cafezão cabeceira pra gente. 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
2: Na ponta da agulha, Cascatinha, Inhana, o Sabiás do Sertão e a Flor do Cafezal.

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1: 7:53.
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4: Meus queridos amigos, estamos chegando, o Mundo Sertanejo está no ar. Muito obrigado a todos pelo carinho, viu? A audiência fantástica através das nossas rádios parceiras afiliadas à nossa central de produção, Rádio Estúdio Brasil. Um abraço a cada diretor, programador, locutor, todos vocês, muito obrigado, viu? Que compõem essas equipes que fazem o nosso sucesso. Gustavo Lima canta Desejo Imortal, abrindo o programa.

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1: Maravilha, maravilha. Vamos até Jauru, Mato Grosso. Rádio Cidade FM exibindo nosso programa com muito sucesso. Muito obrigado, viu? O Alessandro Mota, os nossos diretores, o Everson, o Ivanildo, o Rodrigo, locutor, a todos vocês, muito obrigado pelo carinho, viu? Um abraço, prefeito Passarim, que é o prefeito mais sertanejo do Brasil, a sua vice-prefeita, né? Um abraço a todos vocês, muito obrigado. Nosso querido amigo J. Márcio, que é de Jauru, ele atua em Jauru, e São Paulo, né? Como empresário, empreendedor e a cantora de forró também, e hoje ele vai estar no programa, juntamente com o Almirante Aboiador, daqui a pouco, viu? No Mundo Sertanejo, porque agora Simone Mendes canta Saudade Proibida.

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1: Maravilha, maravilha. Ouvimos aí Simone Mendes, cantou bonito. Essa cantora que conquistou realmente o Brasil na sua carreira solo. Veio das coleguinhas e aí carreira solo realmente está consagradíssima. E agora vamos ouvir Andréia Andrade com o clássico sertanejo, Pássaro Sem Ninho.

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5: 8:15.
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6: Muito bem, estamos de volta, Mundo Sertanejo está no ar. Um abraço a Luiz Campos, todos da equipe da Rádio Brígida FM em Orocó, Pernambuco. Um abraço aí, Tereza Campos, Naíra, todos vocês, muito obrigado aí da Rádio Brígida FM Orocó. Os nossos ouvintes, muito obrigado. A minha querida amiga Regiane Rodrigues, toda a sua família, os amigos, né, ouvindo o nosso programa pela Rádio Educadora FM em Montes Claros, Minas Gerais, às 22 horas. O Léo Souza, grande tecladista aí da região, fazendo seus shows, cantando aí Loirinha da Minissaia Branca, sucesso do Diego Valadares, nos seus shows. Muito obrigado, viu? Vamos em frente, Zé Neto e Cristiano cantam, resumindo.

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1: Maravilha, maravilha, Mundo Sertanejo está no ar. Um abraço a todos vocês do Brasil inteiro que prestigiou o nosso programa Mundo Sertanejo aqui através das nossas rádios parceiras, afiliadas à nossa central de produção, Rádio Estúdio Brasil, de Brasília para o Brasil e para o mundo. São mais de 5 mil rádios afiliadas à nossa central de produção, exibindo o nosso programa Mundo Sertanejo, né? Cada rádio afiliada tem o seu horário, portanto, nós estamos no ar aí praticamente 24 horas no ar, através das nossas rádios afiliadas. E também aos nossos internautas que ouvem o nosso programa pelo site Rádio Estúdio Brasil. É só você baixar no aplicativo Rádio Estúdio Brasil no Play Store e você ouve Mundo Sertanejo todos os dias às 8 horas da manhã. E quem vai cantar bonito seu novo sucesso que já está nas plataformas digitais para o Brasil e para o mundo ouvir? Paulo Terra, de São Paulo para o Brasil inteiro. Joguei pedra na janela. Canta, Paulo.

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1: Muito bem, cantou bonito aí, joguei pedra na janela, Paulo Terra, de São Paulo pro Brasil inteiro, e agora quem canta bonito sou eu, Diego Valadares, um dos sucessos da sua carreira, do CD 2003, Saudade Judia, canta Diego Valadares.

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6: Estamos de volta, o Mundo Sertanejo está no ar. Um abraço a todos vocês radialistas, muito obrigado pelo carinho, viu? Minha gratidão a todos vocês por tocar meus sucessos em suas programações e os nossos artistas que passam por aqui também. É o Almirante Aboiador, J. Márcio, Amaury Júnior, Pedro Paulo Matheus, vamos tocar em suas programações, são artistas com a qualidade Mundo Sertanejo. Adiciona no Instagram, @ Diego Valadares Oficial. Van Santos de Vanderlei, Bahia, canta Foi Amor de Carnaval.

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1: Mundo Sertanejo, é isso aí, música e alegria no seu rádio, Rádio Super 95 FM, Coromandel, Minas Gerais, 5 horas da manhã. Aí, Tolentino, todos vocês, muito obrigado, viu? Em Pouso Alegre, nossa querida Vânia Rocha, Rádio Super 90 FM, 90.9 FM, Vânia Rocha, em Pouso Alegre, todos os nossos ouvintes, muito obrigado pelo carinho, viu? Pouso Alegre, sul de Minas Gerais. Jorge e Matheus cantam.

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2: Vamos em frente, Mundo Sertanejo está no ar e eu vou trazer aqui para dar um alôzinho para vocês esse garotão lindo, que é meu netinho lindo. É o Benjamin. E o Benjamin vai ser cantor. Ô Benjamin, tudo bem?
3: Sim, tudo bem.
2: E você gosta de rádio?
3: Sim.
2: É. Você gosta de cantar também? Canta aí um pedacinho do novo sucesso do Diego Valadares.
3: Olha o tamanho da putranca, olha o tamanho da putranca, ninguém segura a loirinha com a mini saia branca.
2: Benjamin no Mundo Sertanejo. Obrigado, Benjamin. Ele tá sempre vindo aqui nas gravações, né? Marília Mendonça canta Infiel.

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2: Muito bem, estamos de volta. Estamos de volta e a partir de agora vamos ter um bate-papo muito bacana aqui com esses dois astros da nossa música brasileira, que são os meus amigos Almirante Aboiador e Jota Márcio, né? Eles que já fazem parte aqui da equipe Mundo Sertanejo, da equipe Rádio Estúdio Brasil. Vou cumprimentar em primeiro lugar Almirante Aboiador. Seja bem-vindo, Almirante Aboiador, mais uma vez.
3: Olá, Diego Valadares. Olá a todos os ouvintes da Rádio Estúdio Brasil. Tudo beleza? Tudo sob controle, irmão?
2: Tudo ótimo. Almirante Aboiador, sempre com grande sucesso nas redes sociais. É o homem de quase 500 mil de seguidores. É bombando com as suas lives todos os dias. 10 para meio-dia e 10 para 6 da tarde, é isso?
3: Exatamente, você ouvinte aqui da Rádio Estúdio Brasil, segue o Almirante Aboiador Oficial em todas as redes sociais, vamos botar para gerar, né?
2: Exatamente.
3: E lá toca Diego Valadares, lourinha da mini saia branca.
2: E eu só tenho que te agradecer, sou. Uai!
3: Show, papai.
2: E conforme anunciamos, são duas atrações juntas. Jota Márcio, diretamente de Jauru e São Paulo, que ele faz ponte aérea, Jauru, Mato Grosso, São Paulo, aqui pro Mundo Sertanejo, mais uma vez. Aí, Jota Márcio!
4: Olá a todos os espectadores do Mundo Sertanejo, um programa gostoso aqui com Diego Valadares, direto de Brasília. 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É bacana, eu tô do lado aqui, o homem do chapéu de couro.
2: Aí. Ô Jota Márcio, você passando por Brasília, a negócios, e como é que estão aí os projetos da carreira?
4: Trabalhando muito, construindo bastante. Para você que quer seguir lá o cantor Jota Márcio, cantor só letrinha J no meio, cantor Jota Márcio, em todas as redes sociais, vai ver o nosso trabalho e a gente soma muito aqui na Rádio Sul do Brasil, através do Mundo Sertanejo, né, do Ligação Nacional. Tivemos aí uma gravação com a amiga Márcia Ferreira,
2: rainha
4: da lambada,
2: que foi no programa de segunda-feira, foi um estrondo de sucesso.
4: Que mulher ajeitada, gente!
2: Pois é.
4: Gente, coladinho com nós aí no Mundo Sertanejo que o bicho vai pegar.
2: Maravilha! Daqui a pouco, mais contatos aí, as redes sociais. Almirante Aboiador, vamos falar para os nossos ouvintes aqui do seu projeto Beneficente, que vai acontecer dia 21 de junho.
3: Com certeza, Diego Valadares. Mais uma vez quero convidar todos ouvintes aqui da Rádio Estúdio Brasil para a 51ª campanha beneficente de Almirante Aboiador em prol daquelas crianças, aqueles adultos com vírus HIV. Vai ser realizado dia 21 de junho nas principais redes sociais do Almirante Aboiador em prol Arfale, que abriga pessoas com vírus HIV, criança e adulto. Você quiser ajudar, é 61 Brasília, 996-5641-04, aparece aí Almirante Pereira.
4: Repete. Da Silva.
3: 61 Brasília, 996564104, WhatsApp da Solidariedade, 27 anos de trabalho social.
2: Agora maravilha, é verdade. Daqui a pouco você vai repetir o telefone e as redes sociais, porque agora vai cantar bonito no mundo sertanejo. Mulher de Gado, canta Almirante Aboiador.
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1: Meu amigo J. Márcio, hoje abrilhantando o mundo sertanejo aqui comigo, juntamente com a Almirante Aboiador.
2: Isso, Diego. Eu que agradeço pelo convite. É sempre um prazer estar em Brasília. É, eu tenho programação de vir embora para Brasília. Era para ser setembro de 2025.
1: Exato.
2: Né? E fui agora, vou começar um negócio com um parceiro lá na Baixada Santista, São Vicente, Roberto, da Jockey Clube Material Construção. Um abraço. Sim. A todos da Baixada Santista. Também houve o Mundo Sertanejo por lá.
1: Maravilha.
2: Já fiquei sabendo.
1: Olha.
2: Então, mas rapaz, eu tenho um embigo colado no Jauru. Eu não esqueço que Jauru é bom demais. Portanto, um abração a todos, Jauru. Um abração aí pro prefeito Passarinho, o prefeito mais sertanejo do Brasil. Jauru, eu amo vocês de coração.
1: Maravilha, J. Márcio. Fico muito feliz com a sua amizade, com o seu apoio, com a sua parceria aqui no Mundo Sertanejo. E em breve nós estaremos aí com vários parceiros, várias empresas, já anunciando também aqui no Mundo Sertanejo, através da sua carteira de clientes aí pelo Brasil inteiro, seus contatos, né?
2: Sim. 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
1: Aê, J. Márcio, muito bem. E essa música sua, É Coração, que nós já tocamos aqui, é uma autoria de quem?
2: Essa música é do Belmiro, lá de Ilhabela, em São Paulo, né? Ele me cedeu. Foi uma gravação muito, muito abençoada. Lançamos dia 25 de março em todas plataformas digital.
1: Maravilha.
2: Lançado. Então você quer ouvir, entra no Spotify, liga no Mundo Sertanejo, manda um recadinho lá no WhatsApp, no Rádio Sul do Brasil, pede: eu quero É Coração, eu quero aí Cabra Danado, Diego Valadares. É só entrar em contato, a canção vai chegar em você, você vai ouvir gostoso aí na ponta.
1: Maravilha, maravilha, J. Márcio. Então canta pro Mundo Sertanejo ouvir.
2: Agora.
1: J. Márcio, É Coração.

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1: Maravilha, maravilha, Mundo Sertanejo de hoje recebendo dois amigos, dois cantores, dois compositores, dois empreendedores para cantar para os nossos ouvintes, para falar. Almirante Boiador e Jota Márcio. Primeiro, Almirante Boiador, para as suas considerações e suas redes sociais. Fica à vontade, meu amigo.
2: É isso aí, meu amigo Diego Valadares, todos ouvintes, mais uma vez, um abraço. E você de todo o Brasil quer seguir o Poeta dos Vaqueiros, Almirante Boiador, oficial em todas as redes sociais. Já fazia todas.
1: Todas. Almirante Boiador oficial.
2: O dedo lado vermelho e deixar a pipoca estar lá.
1: Muito obrigado, Almirante. Jota Márcio, suas redes sociais, seus contatos.
3: Fácil, fácil. Cantor J. Márcio. Só a letrinha J no meio. Cantor J. Márcio. Você vai encontrar todos os trabalhos em todas as plataformas digital. Já que você entrar lá, Spotify, Google Music, Amazon Music, você vai achar os trabalhos do J. Márcio. Também do meu amigo Almirante Boiador, que está aqui. Certo? E quer contratar Diego Valadares?
1: Vamos lá.
3: Quer levar o showzaço Diego Valadares para sua cidade, para sua festa? Show sertanejo.
1: Show dançante. Show dançante.
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1: Exatamente.
3: É o mesmo telefone. Quer levar o Almirante Boiador? Chama. Isso. É o cara da vaquejada, vai com aquele chapelinho de couro.
1: É verdade.
3: Rapaz, pensa uma cuinha. Fica. Exato. Na cabeça do homem. Pelo amor de Deus, gente. Chega a ser jeitoso.
1: E leva a Márcia Ferreira também.
3: A Márcia Ferreira. Gente, uma loura. Que loura é aquela, Diego? Fala pra mim, fala pra mim. Que loura
1: é
3: que
1: é
3: aquela?
1: É o astro da nossa música.
3: Gente,
1: né?
3: Márcia Ferreira. Liga lá no mesmo telefone, a gente dá um jeito, coloca a Márcia. Maravilha. Ferreira no seu palco, no seu.
1: Exatamente.
3: Palco.
1: Exatamente. E o telefone
3: é? O telefone é 11 9 18 51 2926. Você
1: 11...
3: faz a... e faz a festa inteira.
1: 11.
3: Eu tava pensando aqui, para um pouquinho, eu tava só pensando no negócio. É 4 dias de festa, festa de peão, não é?
1: Exato.
3: Beleza. Você tem na quinta-feira, J. Márcio. Você tem na sexta-feira, Márcia Ferreira. Você tem no sábado, Diego Valadares. E você tem no domingo, Almirante Boiador. Tá.
1: Exato.
3: Pronto? Fechou
1: tá,
3: sua grade.
1: Fechou a
3: fechou,
1: festa.
3: Fechou, fechou a festa. Ligou lá, manda uma mensagem lá pro Labac. 11 9 18 51 2926. O Labac, gente, o Diego, o Labac nada mais, nada menos, ele assessorou a Rita Lee. Ele assessorou a dupla Zezé de Camargo e Luciano.
1: Sim.
3: E ele assessorou o Luan Santana.
1: Maravilha.
3: Duvidou?
1: O homem é pesado.
3: Liga
1: é
3: na
1: de
3: produção deles lá e pergunta
1: é
3: quem é Labac. É fácil, tá lá em São Paulo para atender todo mundo.
1: Maravilha. Obrigado, J. Márcio. Obrigado, Almirante Boiador. Obrigado, nosso Deus maravilhoso. E vamos ficando por aqui. Nosso querido amigo Ovelha de São Paulo pro Brasil inteiro canta a regravação que ele fez do meu sucesso, Cabra Danado. Canta, Ovelha.

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0: 8h59.
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0: 9:50.
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10: 9:59.

0: 10h47.
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10: 10:57.

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0: 11:52.
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você está no ar o programa Conexão Esporte. Programa Conexão Esporte de sábado, exatamente 13 de junho de 2026, estreia da seleção brasileira. Vocês aqui, com certeza, comigo aqui, né, fazendo parte dessa emoção, na melhor estação do seu rádio, tá? Que você esteja comigo e que você, sem dúvida nenhuma, faça parte dessa emoção. É isso aí, venha para melhor, hein? Para a melhor estação do seu rádio. Hoje falando de seleção brasileira, hoje a gente vai estar repercutindo. 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

Com certeza você, sem dúvida nenhuma, vai ser muito bem atendido. Com certeza ali você vai, ali vai suprir todas as suas necessidades. Copa do Mundo, é Brasil e Marrocos, é Suíça e Catar que joga hoje, é Escócia e Haiti, é Austrália e Tunísia. Ufa, é Copa do Mundo! É o evento que para o mundo a cada 4 anos, hein? É a Copa do Mundo da FIFA. Com certeza é você fazendo parte dessa emoção. Com certeza, sem dúvida nenhuma. Essa, sem dúvida nenhuma, sua melhor. Hoje Brasil e Marrocos vai suprir. Hoje o Brasil sem Neymar, né? Talvez ali com um quarteto de atacantes, é um Brasil com outro ponto de vista. Com outro ponto de vista, sem dúvida nenhuma.

Com certeza a gente vai ver Brasil e Marrocos a partir das 7 horas. Galvão Bueno manda o recado em Nova Jersey, hein? Nova Jersey, a estreia do Brasil diante do Marrocos. Brasil, Zil, né? É isso aí, né? Vamos falar dos demais jogos, mas hoje a prioridade é o Brasil.

Então é isso daí. É Brasil, ziu, ziu. É Brasil, com certeza, diante da equipe do Marrocos, né? O Brasil terá esse desafio diante do Marrocos na Copa do Mundo de FIFA, né? A partir das 7 horas em Nova Jersey, né? O Brasil tem uma expectativa de ter Rafinha, Vini Júnior, Matheus Cunha, né? E Paquetá, né? Eu jogaria com Lucas Paquetá na esquerda, né? Mas é uma opção que o treinador vai ter que ter, né? Vai ter que ter, com certeza.

0: Então é isso daí. A gente, sem dúvida nenhuma, tem aí esse desafio, né, pela frente, que com certeza faz parte de tudo isso, né? Então é Brasil, ziu, ziu, né? Brasil e Marrocos. A partir das 7 horas da noite, né? Galvão Bueno manda o recado. É sem dúvida nenhuma uma grande partida, né? Um simbolismo muito grande. O Brasil deve jogar com Danilo substituindo o Wesley, né? É o Carlo Ancelotti e suas incoerências, né? Não corta Neymar, mas vai jogar a Copa do Mundo. Wesley Bodão.
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0: Comentarista, né? Wesley, é um prazer falar com você, sem nenhuma demagogia. Hoje vamos ter um pensamento totalmente imparcial. Carlo Ancelotti, um treinador que ganhou nas 5 maiores ligas do mundo, tem dúvida na escalação e vai entrar com Danilo, que não é unanimidade nem para os flamenguistas, na lateral direita. Tem que rezar para a química com o Brahim Dias ali não cair matando nele e Casimiro hoje. Eu hoje acho que tem que ter uma cautela boa, que a seleção marroquina não é uma seleção, não é, como se diz, exagero. A seleção marroquina foi quarta colocada no último Mundial e eles têm uma mentalidade muito grande que até 2030, 2034 ganham uma Copa do Mundo, porque eles têm um investimento muito grande. Lá eles têm feito vários investimentos. E Carlo Ancelotti tem algumas dúvidas, né? E algumas coisas, por exemplo, eu entraria com o Endrick para esse jogo para você ter um poder mais ofensivo. Mas agora quem está com a palavra é você. Mas você, assim, você concorda comigo que Ancelotti, com escala Danilo, ele manda o recado que eu não confio em Baines, né? Eu não confio em Baines, de jeito nenhum, né?
1: Qual seria seu titular na direita, mas souber?
0: Quanto faz quando um treinador não tem uma confiança no atleta, sendo assim, que convoca o Ederson, que não é da posição? Aí a chance que o cara tem, aí assim, você, por exemplo, você pegar em 2002, a confiança que o Filipão deu no Roque Júnior foi muito grande e ganhamos uma Copa do Mundo. Que o Danilo é um cara de confiança, porque ele treinou Danilo no Real Madrid, aí é um jogador de confiança dele, né? Mas assim, você como flamenguista, Você como torcedor da seleção brasileira, você que vai vestir a camisa, não é nenhum desses hipócritas, né? Eu conheço o Wesley, ele vai torcer mesmo. Né, seu Augusto, nessa hora tá inventando, tá pagando pensão, tá em fazenda, tá no bocado de lugar, mas tá torcendo pra Argentina, tá secando nós, né? 7 horas, né? Liga o secador, já começa da agora. Você acha assim que Danilo tá vivendo a sua melhor fase? E o gol, Alisson, e o gol, Wesley, o que você tem a falar de Alisson? É um goleiro que não é unanimidade.
1: Não é, mas é o prefeito de Ancelotti. Aí eu dou muita credibilidade para esse técnico, porque ele é um técnico vencedor e muito inteligente, né? Vamos ver como é que vai se comportar o primeiro jogo da seleção brasileira.
0: Mas não é provável. Você sabe que o Brasil não é favorito para ganhar a Copa, né?
1: E o Everton perdeu a posição dele do Palmeiras, foi vendido pro Grêmio, então, assim, né, todos os três goleiros brasileiros hoje passam por estabilidade, né?
0: Como comentarista, meu favorito é Portugal. O Brasil não é favorito para ganhar a Copa, na minha opinião. Mas caso acontecer do Brasil ganhar a Copa, caso acontecer do Brasil, a lógica de ser eliminado, vai cair sobre Neymar e vai cair sobre Alisson, né?
1: Pois é, mas vamos esperar até 7 horas para nós torcer bastante. Vale o carro aqui para te atender um pouquinho. Vou encerrar a minha participação no nosso programa, mas deixo um forte abraço para você. Um forte abraço para todos os ouvintes do seu programa aí, que seu programa tem uma grande audiência. Aqui dentro da Zona Urbana, Zona Rural, né, todos que ouvem o seu programa, você leva conhecimento do futebol europeu. Hoje vamos aí assistir a estreia do Brasil na Copa do Mundo. A abertura já foi feita, né? O dono da casa venceu, os Estados Unidos, o México. Então assim, vamos para essa, daqui a pouco, essa festa, viver fortes emoções aí, às 7 da noite aí.
0: A partir das 7 horas, Galvão Bueno manda o recado, olha o gol! Então é isso aí.
1: Haja coração!
0: Seu ídolo vai estar às 7 horas. Lá em Nova Jersey.
1: Ei, Márcio Alberto, se fosse eu narrando o jogo ali com o Hendrick, eu já falaria assim com ele: olha esse saboadinho danadinho, Hendrick, partiu pra dentro, atirou é caixa.
0: Ensaboadinho, realmente. Ele tem estrela, né, Wesley? Ele tem estrela. Se for bem pensar numa competição de tiro curto. Ele tem estrela, você vê estrela nele. Vamos, hoje 7 horas, Brasil e Marrocos. Eu vou de 1-1, você falou 2-1, né, pro Brasil, né?
1: 2-1
0: Brasil. Isso. E é isso aí, meu garoto.
1: Mais 2-1 Brasil.
0: Obrigado, Brasil. Obrigado, tá? Pois é, tivemos a participação do nosso queridíssimo Wesley, o popular Bodão, falando do Brasil, Ziu, que estará em campo logo mais às 7 horas. Galvão Bueno manda o recado, Alexandre Pato, Mauro Betti, Muricy Ramalho, vai estar em Nova Jersey, né, para essa partida, né? Brasil e Marrocos.

0: Então, Brasil e Marrocos logo mais, né? Essa escalação base, né? Alisson, Gabriel Magalhães e Marquinhos ali no setor de defesa. A Danilo, Alexandro, né? Bruno Guimarães, Casimiro, Paquetá, Vini Júnior, Matheus Cunha e Rafinha, né? É, a expectativa é que Rafinha e o nosso queridíssimo Vini Júnior manifeste, né, o futebol quanto antes, né? Seu melhor futebol, né? Com certeza é o que a gente aguarda, né? Para, sem dúvida nenhuma, a gente ter à disposição, né? A partir das 7 horas da noite, Brasil e Marrocos. É você ligado nas emoções. Agora é meio-dia, 23, horário de Brasília. É isso aí. Com certeza. E um jogo com muitas nuances, né? Com muitas nuances, esse jogo Brasil e Marrocos, né? Hoje Nova Jersey, né? É a equipe do Brasil tentando. Sidney, o Furão, eu tô te esperando com você aqui. Cadê você, moço? A gente pesca e caça tatu é de noite, moço.
1: Não, não é caça tatu não, não, mas pesca não
0: serve. Isso. Mas dá pra você falar aqui do Brasil aqui um pouco?
1: Dá.
0: Dá, né? Eu vou ocupar um pouco seu tempo aí, já que você tá abastecendo. É o tempo aí de você falar da seleção brasileira, que você tanto é Neymazete e tanto você puxa o saco. Mas hoje a gente tem uma possibilidade, hoje, esse formato de seleção que o Ancelotti tem, é um formato que eu assim, como um cara que gosta e entende de futebol, não gosto. 4-4-2, um time totalmente espaçado. E hoje deve jogar ali com o Paquetá já jogando ali centralizado, com o Vini, Matheus Cunha, e Rafinha, Bruno Guimarães e Casimiro, né? Casimiro NSS, né? Porque Casimiro só tem na cabeça dele. Danilo, né? Fazendo média para os flamenguistas, porque Danilo é reserva no Flamengo. O que que você tem a falar de Brasil e Marrocos? Logo mais às 7 horas com Galvão Bueno. Olha o gol!
1: Seleção brasileira, e às vezes até o que pensa que o Brasil aqui é zero, né?
0: Não, mas pra comentar é bom assistir. Mas assim, é, eu só quero ver quando tiver uma disputa de pênalti se o Alisson vai dar conta, né? Porque está bancando tanto o Alisson, né? Tem que, quero ver na hora que tiver uma disputa de penais, né? Aí eu quero ver que ele vai dar conta do recado. E aí não tem, quando o Brasil for eliminado, vai cair o seu Ancelotti, que foi covarde na hora da convocação. Concordo com o Furão, concordo plenamente com o Furão. E olha que é difícil concordar com ele, mas eu concordo com ele. Aí ele foi covarde e convocou Neymar. Na hora que foi eliminado, cai tudo nas costas de Neymar. E eu não vou meter o pau no Neymar, não. E eu não vou meter, porque eles foram coagidos, e o Brasil, pelo clamor popular, eles foram lá e convocaram por pressão Neymar. Explicação, porque João Pedro participou de todas as convocações dele. Ele tirou João Pedro, ele teve a cara de pau tirar João Pedro para levar Neymar. A João Pedro, coitado de João Pedro, eu acho que ele, eu não queria estar na pele dele, não, porque o cara participou de tudo, no filé mignon ele ficou de fora. E o que é que você precisa numa Copa do Mundo que é tiro curto, Furão? Você que já assistiu tanta Copa do Mundo, você precisa de um cara que faz gol, não precisa? E cadê o matador? Que matador que o Brasil tem hoje? Eu vou ficar calado, eu não vou falar nada, eu só vou esperar a resposta sua. Que matador que o Brasil tem hoje?
1: Nenhum. Se eu não quisesse levar João Pedro.
0: Porque Matheus Cunha faz gol no Manchester United, só que ele não tá jogando na posição dele. Ele vai jogar pela beirada pra pôr Vini Júnior como falso centroavante. Entendeu? Porque ele é puxa-saco de Vini Júnior. Ele vai morrer abraçado com Vini Júnior. E Vini Júnior tá numa fase ruim. Hoje contra o Marrocos. Pode falar.
1: E assim, sabe que aquele jogo joga com o Real Madrid? Porque se fosse pro Real Madrid, o Real Madrid é uma seleção. Assim, os melhores jogadores hoje do mundo praticamente é o Real Madrid. Entendeu? Mas ele na seleção, que é ele, Marrocos cabeça de bagulho, não faz nada. Nada.
0: Hoje mesmo ele vai encontrar um companheiro de equipe, o Brahim Dias, que joga no Real Madrid. Então, e assim, se o setor direito hoje falhar hoje, com Danilo, Casimiro, vai cair a Kimi do PSG, que é um dos melhores laterais do mundo, que é campeão da Champions League agora com o PSG, simplesmente vai deitar e rolar naquele meio de campo, porque não tem vitalidade. Seu Casimiro tá parecendo um leitão. Aí, pois é, aí fica morra abraçado com ideia. Eu pensei assim, você sabe quantos convocados que seu Ancelotti levou da última Copa? 15. Eu pensei assim, quando mudasse de Tite para. É mais do que a metade, né? Porque é 26, né? Pois é, mudou o quê, Furão? É tipo assim. É a mesma coisa que o cara fala, moço, Furão mudou. Não, mas tá aqui ansiado, eu tô vendo ele aqui todo dia, eu tô vendo a cara dele, mudou pra onde? Então assim, é uma passada, entendeu? É brincar. Aqui eu comento a verdade. Ah, eu vou ficar aqui com bandeirinha, eu vou ficar aqui com camisa do Brasil, eu não sou lojista, eu não sou comerciante para ficar fazendo média, entendeu? Não acredito no título, vai ser uma surpresa que o Brasil... Para mim o Brasil não chegar nas quartas, para mim já é muito. Eles têm que erguer a mão pro céu, até porque contra o Egito, no amistoso, o Brasil já mostrou as deficiências. E Copa do Mundo não perdoa. Copa do Mundo não perdoa. O Brasil foi eliminado pela Croácia na última Copa, faltava 4 minutos. Eu acho que você não sofre de amnésia, eu também não sofro, graças a Deus. Faltava 4 minutos, ali era só segurar, ali era só reter a bola, era furar a bola, como a gente usa esse, a gente usa essa expressão no futebol. Ali era só segurar o jogo, levou um gol faltando 4 minutos e voltou para casa. Brasil tem que entender que Copa do Mundo é tiro curto, não é Campeonato Brasileiro, não é Libertadores, não. A expectativa do Brasil, assim, numa partida, não é ser eliminado para uma seleção grande, não. A Noruega, um Japão, a gente já tem medo já. Então, assim, Depay joga demais na Holanda. A Holanda tá jogando, tá matando a pau, né? É, eu acho, assim, que o Brasil, a gente torce pro Brasil, a gente torce pro, só que seu Ancelotti, ele tem que ser justo nas convocações, na coerência dele, entende? Porque, tipo assim, o titular dele é Paquetá e Danilo Fernandes está pedindo passagem. Seu Rayan, entendeu? Põe Luiz Henrique, testa esse time, testa o time, entendeu? Principalmente quando se o Brasil, você, por exemplo, você pode ali naquele setor ali do Matheus Cunha, você pode jogar com o Rayan. Eu não jogaria com o Endrick, não, porque eu quero um jogador de velocidade. Endrick é um cara de área, entendeu? Tem velocidade, mas ele é um cara de área. Você pode ver que quando o Endrick sai da área, ele morre de fome, não é não? E tipo assim, Neymar, que ele for voltar no mata-mata, os caras vão bater Neymar se pegar um Japão da vida e pegar uma seleção da Suécia, os caras sabem que ele já está lesionado em panturrilha. Panturrilha, eu já conversei com gente que jogou bola. E cara que jogou até profissional e eu vi Neto falando no programa dele, Neto pode ser mau comentarista, mas ele jogou bola. Panturrilha, você perde a velocidade, você perde a força. O que que você quer com um cara que não tem velocidade mais? Você quer o quê? Pra bater pênalti, pra bater falta, pra ficar tirando foto, pra fazer dancinha? Mas pra fazer dancinha não precisa de convocar. Hoje você vai pegar uma seleção boa, capaz. E é o seguinte, é tipo assim, minha preocupação não é a primeira fase, Curão. Minha preocupação é porque hoje o tema é o Marrocos. Mas a minha preocupação não é a primeira fase, minha preocupação é o que vai vir pela frente. Aumentou uma fase, até 32 avos. Se perder, você é eliminado. Mas seu cabeleireiro, Joilton Luiz, falou que ele vai ser campeão. Inclusive hoje ele vai fechar o salão 5 horas. Ele falou, tá esperando você da pesca. Tá esperando você com as abóboras lá ainda.
1: Deixa eu falar aqui disso aqui. Passado, não sei se você tava aquele dia lá. Ele ficou calado. Você viu que eu falei pra ele? Ficou calado?
0: Ficou. Porque assim, porque a Escócia joga com a Haiti. Vamos supor, a Escócia vai, a lógica, eu jogo hoje mesmo às 10 horas contra a Haiti. A lógica é a Escócia ganhar 3 pontos. Então assim, hoje um resultado que não seja a vitória não é um bom resultado pro Brasil. Que não seja a vitória não é um bom resultado. Porque se imaginar assim, ok, passa 3, mas assim, ó, a não ser que o Haiti surpreender lá, empatar, aí, pô, aí vai virar um inferno o grupo pro Brasil. Porque se caso ele empatar ou perder hoje, que Escócia e Haiti, porque aí o Haiti vai vir mordendo no próximo jogo. Então assim, você tem que não é um grupo assim que você pensa assim, ah, é garantido o primeiro lugar. Não é um grupo tão fácil não, Furão.
1: Rapaz, esse negócio aí, ó. Vamos fazer uma comparação. Tá verdade. Eu tinha um grupo aí que todo mundo colocava ainda. Colocava ali tudo, que era o primeiro de tudo. Classificou, dependendo de resultado, do grupo, da partida, entendeu? E quase ficou fora. Então, esse negócio aí.
0: E Copa do Mundo, os caras jogam a vida. Você vê que lá na Europa é férias, mas os caras não estão preocupados com isso. Porque o que que acontece? Eles estão jogando pela nação dele, entendeu? Mbappé pode passar Pelé já nessa Copa. E já pode talvez passar até Ronaldo Fenômeno. E o que que joga o tal do Mbappé? Os caras têm que parar de falar mal do cara e observar. Aquele cara é um craque. O que que joga o tal do Mbappé? Aí fica seu Jotinha falando mal de Mbappé, entendeu? Hoje o salão tá aberto 5 horas. Eu faço como que é lá, barbearia, o que mesmo? Estúdio é o nome lá, é? Barbearia, não, faz isso nosso amigo não, moço, aí não, moço. O cara é parceiro nosso, é parceiro, faz isso não. Aí barbearia, estúdio, e hoje é o pré-jogo hoje, Furão e Jotinha. Mas eu entendi, ele falou que vai fechar 5 horas, o jogo é 7 horas, deve que ele vai lá pra Nova York. Ele tá assistindo naquele negócio que você põe na parede, fica. Ele tá assistindo aquilo ali, só que não é um telão ainda, é um tipo um data show. Eu não tenho, não é aquele, é pequeno o telão. Ele tá assistindo aquilo ali. Aí ele hoje vai fechar mais cedo hoje, porque hoje é Brasil e Marrocos, é clima, é Olodu. Hoje é Galvão Bueno, hoje é o nosso amigo Furão acabando a pescaria mais cedo. Ele que.
1: Eu vou mandar aí uns componentes pra passar, depois você comenta aí. Vou mandar no seu WhatsApp, você vai receber.
0: Se o Brasil ficar em primeiro, ele pode pegar o Japão. Se ele ficar em segundo, ele pega a Holanda. Você sabe aquele ditado que fala bem assim, se correr o bicho pega, se ficar o bicho come? E a Holanda não é, só de pai não, hein? A Holanda tem Gagpo, tem caras lá talentosíssimos lá, uma seleção que. E você viu a do cara lá do. Ele não é vidente não, ele é matemático. Ele acertou as últimas 3 Copas. Ele acertou em 2018 que a campeã era 2022, que era a Argentina, e 2018 que era a França. E ele falou que a campeã do mundo vai ser a Holanda. Não, não é a seleção ruim não, ué. Seleção boa.
1: Eu sei. Quem não é campeão é nós.
0: E o que você tem a falar da Argentina? Diz que você tá com medo da Argentina?
1: Nossa favorita.
0: A Argentina tá jogando mal demais, furão. Mas você sabe o que... Mas você sabe o que eu acho bonito do argentino? Só tem uma coisa que eu acho bonito do argentino. Eles amam a seleção, eles não amam o jogador. Tipo assim, aqui fez festa por causa da convocação do Neymar, né? E aqui o amor que eles têm é pro Neymar. Lá não, eles amam a seleção. Eles não interessam que Depol vai ser o protagonista, que Julian Álvares vai ser o cara, que Lautaro Martínez vai ser o cara, que McAllister vai ser o cara, que Enzo Fernandes do Chelsea, que joga demais, vai ser o cara. Eles amam a seleção, eles não amam o jogador. Eu não sei que é o mesmo pensamento seu. Campeã. Ué, mas você tá querendo animar os paraguaios? É, porque começou perdendo. Os palmeirenses. Moço, mas ontem parece que eu tava vendo o time do Palmeiras. Eu vou ver Quintino Júnior. Eu vou falar, ué, Júnior, pra assistir jogo do Palmeiras, não tá precisando esperar o Brasileirão, não, é? Porque ontem tinha Maurício Souza, quer dizer, Gustavo Gomes, tudo do Palmeiras, ué. Só faltou o Piquerez.
1: Maurício é naturalizado, né?
0: Naturalizou, porque a avó dele é paraguaia, né?
1: A avó dele
0: é paraguaia, aí ele naturalizou. Aí, pra assistir jogo do Palmeiras, só vê o Paraguai. E Gatito ainda tá lá, né? Que é o ídolo de Furão. Quando jogava no Botafogo. Hã?
1: Deixa eu perguntar pra mim. Eu acho que a única seleção da seleção brasileira nunca teve um jogador do país jogando aqui na seleção brasileira, né?
0: Nunca teve. O Jorginho naturalizou italiano por causa de... que ele não teve oportunidade na seleção, né? E Rafinha chamou para jogar na Alemanha, ele não quis. Aí ele preferiu, mesmo ser convocado, continuar brasileiro. Mas, se for bem analisar, Furão, a gente tem bons jogadores ainda. Nós não tem craque. Mas o negócio que convoca errado. Tipo assim, vamos analisar uma coisa. Matheus Bidu, para encerrar a conversa. Mas isso aqui eu não posso deixar passar, não. Você deixa sua vara aí esperando um pouco aí e aguenta um pouco a mão aí. Matheus Bidu e aquele do Fluminense, o lateral Samuel Xavier. Se for para convocar, eu não falo. Se for para convocar Alexandre, convoca o Samuel Xavier na direita e Matheus Bidu. Você pegar o futebol do Matheus Bidu do ano passado pra cá, ele merece seleção. É porque os caras aqui é muito gozador. Os caras aqui não entendem futebol. Se você for falar pra eles, eles não entendem. Ou eu tô falando alguma besteira? Se eu estiver falando alguma besteira, pode me corrigir. E é titular, ele não é reserva, ele é titular.
1: Pois é, não dá pra entender. Por que o cara que quer igual o
0: Não, assim, é um absurdo, assim, você deixar, por exemplo, você leva um Paquetá, por que você não leva um Martinelli? Ah, você tá fazendo média, hã? Você tá fazendo média porque é Furão que tá participando, que torce pro Fluminense? Não, é porque assim, o seu Ancelotti foi para um jogo do Flamengo lá, pensei que ele foi para ver Pedro. Ele foi para ver Paquetá. Pois é, porque não levou André? E Fábio? E Fábio? Ah, beleza, Fábio tem quantos anos? É 45? E Hugo Souza? Beleza, o Hugo Souza tava falhando no Corinthians, mas ele é pegador de pênalti. Copa do Mundo é tiro curto. Copa do Mundo é tiro curto. Você vai numa penalidade ali, um goleiro pode fazer a diferença. Falhar, todo mundo falha. Aí, como se diz? Ah. Oito jogos. Quarenta dias da Copa. Não joga na Europa, né? Não joga na Europa. Você tem que jogar na Europa e você tem que jogar no Flamengo para ser convocado. Porque tem quatro jogadores do Flamengo: Paquetá, Léo Pereira, Léo Mãe. Léo Pereira, quando Léo Pereira começar a entregar, porque o melhor zagueiro que o Flamengo tem não é Léo Pereira, não, é Léo Ortiz. Na minha opinião, né? Não sei na sua, né? Quando Léo Pereira começar a entregar, aí eles vão lembrar. Aí. E engraçado, Fabrício Bruno, esquecido, né? Murilo, que tá arrebentando o Nottingham Forest, que tem uma proposta do Liverpool lá que pode até ir pro bolso do Corinthians, mais de 50 milhões lá, que o Liverpool quer comprar ele, tá querendo uma dupla de defesa com Van Dijk. Aí tá atrás dele. Aí o Murilo, porque falhou um jogo contra a Argentina, e o jogo foi 4-1. É uma vergonha, os caras, uma passada. O jogo foi 4-1. Queimou o moleque, rapaz. É passada isso. O cara tem experiência, joga lá na Premier League. Não, é brincadeira. O que que eles fazem em seleção? É muita panela. A realidade é uma panela. É uma panela fora do comum. Isso é o. Não, ali nenhum. Você quer que eu faça a lista dos que eu convocaria ali? Seria Fábio. Primeiro lugar hoje seria Fábio ainda, por causa do. Porque eu sou um cara realista, por causa da fase. Fábio, Carlos Miguel e Hugo Souza. Sua lista também ia, é a mesma ou era diferente? Ô, mas Carlos Miguel tá pegando demais. Ó, Furão, é Palmeiras, mas aqui você tem que ser imparcial. O Carlos Miguel, eu vi jogos do Palmeiras. Eu assisti alguns jogos do Palmeiras. Se não fosse Carlos Miguel, o Palmeiras tinha perdido. Ele tá pegando demais, ele cresceu demais, entendeu? Só pra você ver que o tanto que a gente faz um programa que não é para virar voltado para clube ou para seleção, a gente faz uma coisa voltada para voltada para a realidade, para o ouvinte entender de futebol, saber mais dos clubes e tudo. Carlos Miguel, você tá doido? Aquele jogo do da LDU mesmo, com o Palmeiras no ano passado, que foi 3-0, se não fosse Carlos Miguel, não tinha reversão, não. Tinha sido 4-5. Aí já tinha liquidado o jogo. Eu, assim, o John, talvez, você tá indo pela experiência de Europa, que ele joga no mesmo time do Murilo, né? Do Northern Forest, né? Mas eu acho que seria esses três goleiros. Porque se você for pegar a Copa 2002, todos os goleiros atuavam no Brasil, hein? Era Marcão, Marcos, Dida e Rogério Senna era o terceiro goleiro. Olha a história, que um cara da história de Rogério Senna sendo terceiro goleiro. Daí você tira uma base. Aí hoje os caras querem levar Everton, frangueiro. O terceiro goleiro em 2002 era Rogério Senna. Olha a história de Rogério Senna, moço.
1: Pois é.
0: É, com certeza. E seu placar? Agora a curiosidade é o placar para Brasil e Marrocos. Eu já dei 1-1 aqui mais cedo, quando o Bodão participou. Agora é aquele negócio da onça beber água. Seu placar para Brasil e Marrocos. E eu não tenho nada a ver com isso, aí eu sei que vai escolher. Chorado, né?
1: É.
0: Até porque pela história, a última vez que o Brasil não estreou vencendo em Copa foi em 1934. Obrigado pela participação aí, tá, Furão?

0: Intervalo comercial, depois estaremos de volta.
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É só para encerrar o programa, tá? E agradecer. Não temos hoje a história da Colômbia, né? Rapaz, a Colômbia vem com Luis Díaz, protagonista do Bayern de Munique. Rapaz, a seleção colombiana vem para essa Copa do Mundo com uma seleção sensação. Uma seleção que tem nunca foi tão talentosa como agora. E vem aí tentando esse feito, né? De, sem dúvida nenhuma,

Chumbo, né? No dia Guadalajara, no dia 23, e fecha com Portugal na terceira rodada. E fecha com Portugal, né? Essa é a seleção da Colômbia, hein? Contando com jogadores como James Rodríguez, né? Que Giovani aí tem tantas boas recordações. E fecha com a equipe, sem dúvida nenhuma, a formidável equipe da Colômbia.

0: Então é isso aí, hein? É a seleção colombiana, hein? Rapaz, temos aqui um anúncio antes do término do programa. 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Vamos agora, o programa vai ficando por aqui. Vem chegando a programação evangélica, o programa Palavra da Verdade.
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0: 1 e 12.

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0: palavra de Deus diz assim: no mundo tereis aflição, mas tende bom ânimo, eu venci o mundo. Meu caro ouvinte, você que está do outro lado do rádio essa tarde, mais cedo tivemos o programa aqui falando de futebol, Conexão Esporte, Copa do Mundo. E agora o programa que traz, igual eu te falei, amanhã 8 horas, não vai atrapalhar nada na sua vida. É 8:30, né? Escola dominical, e 7 horas, grande culto. Com certeza, você que ouvinte deve estar refletindo sobre essa mensagem: no mundo tereis aflição, mas tende bom ânimo, eu venci o mundo. Tem hora que a gente passa prova em casa, tem hora que a gente passa luta em casa, tem hora que a gente passa luta nas nossas vidas, que a gente pensa: meu Deus, aonde eu estou? O que está acontecendo? Por que minha vida está indo por esse caminho? Mas só que, como a palavra fala, mas tende bom ânimo, eu venci o mundo. Eu venci o mundo. E que com certeza você, para você ter bom ânimo, para você com certeza se com certeza que você possa ter um entendimento, né, do que Deus possa estar fazendo na sua vida. Você possa entender que é uma luta. Que você possa entender que é uma adversidade. Que você possa entender que esse momento vai passar. Porque o dia que você pôr na cabeça: não, essa luta não tem fim, essas angústias, esses problemas, essa adversidade, tudo que eu vivo não tem fim, aí perde o sentido. Aí perde o sentido, porque a única fé que a gente tem é em Deus, é no Senhor. E que você possa entender isso. Que você possa entender isso no seu coração. Que você possa pôr isso no seu coração. Que isso possa ser uma coisa que você possa pôr em prática. Que isso possa ser um entendimento na sua vida. Redenasu de Covas. Ah, Márcio, a luta, você não passa por luta, passo. Tem hora que eu tinha que ter até mais calma na minha vida, que eu tinha que ter mais serenidade, tinha que ter mais humildade, mais passo, com certeza. A vida nossa, enquanto a gente respirar, a gente vai passar por luta. Hoje as pessoas estão iludidas aí. Tem a festa do peão, muitas moças, muitos rapazes vão se embriagar, vão ficar, fica com um, fica com outro, no outro dia não lembra nem o nome e pensa que isso é vida, mas isso não é vida. A única vida que você pode ter com certeza e que vai te trazer felicidade é a com Deus. Eu te amo, Jesus. Aleluias. Tem horas que você perde a força de orar, de buscar, porque a prova, a luta é muito grande. É muito grande. E faz parte de nós seres humanos sentir a dor, sentir quando vem um problema. Tem hora que nem seu pai, nem sua mãe te entende, mas você tem que seguir. Você tem que seguir sua vida, tem que seguir a sua trajetória.
1: Dá pra você, como é que...
0: E que você possa entender isso e pôr em prática na sua vida. Temos aqui um anúncio aqui, né? O último anúncio. 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O programa vai ficando por aqui. Gabriela Rocha diz o sei até.

2:05. 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
5: 2:13.

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0: Que o Papai do Céu possa continuar te iluminando, te abençoando abundantemente. 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
1: Duas e 28.

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1: 2:39.
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2: 2h44.
3: E aí, Marcos? Quem não chora faz bico com nós nessa vida?
4: Sempre. Hein?

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3 e 9. 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
3: 3 e 14.

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2: Essa moda é pra você que tá amando e não tá sendo correspondida. É o seguinte, não segura ela não. 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

0: 3h40.
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5: 3:48.

0: atenção, atenção. Ah, meu jovem. Ah, Leoniane, muito obrigado, meu mano.
1: Obrigado, mano, estamos juntos.
0: Muito obrigado, Olívio.
2: Seja, você me fez
0: rir, meu mano.
2: E nos momentos que eu mais precisava, meu irmão. Obrigado a vocês, viu?
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0: 4 e 16. 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
4: 4:21.
5: Fred Fabrício, Caio e Romário. É tapa no volante agora. Agora a playlist é só os bravos.

0: Muito obrigado, gente.
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0: 4h46. 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
0: 4:50.

0: Que alegria!
1: Sucesso, Luiz Henrique Neto!
0: Que honra!
1: Que honra pra mim!
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5:14. 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
7: 5:20.

0: 48.
1: Agora eu quero saber quem já se apaixonou pela pessoa errada e vai cantar essa música bem bonita com a gente assim.

6:17. 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
2: Olá, olá, salve, salve, simpatia, boas vibrações pra você aí do outro lado do rádio. Tô chegando na sua sintonia com mais uma edição do nosso top musical, o top das mais pedidas. E agora sim, é o top completo pro nosso fim de semana, é as mais pedidas da semana. 12ª posição da semana ficou com Wesley Safadão e Eric Landi, eis que fala

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1: Eis que fala mal, Wesley Safadão e Eric Land, aqui no Top Musical, 12ª posição. 11ª colocada é Mato Grosso e Matias, Caçador de Gente.

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1: Caçador de gente. É, Mato Grosso e Matias aqui no Top Musical, top das mais pedidas na 11ª posição. Agora tá chegando a 10ª colocada

0: Garcia, pra fechar a nona colocação aqui no Top Musical, o top completo do seu fim de semana. É rápido intervalo e eu volto já.
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4: 7:19.
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0: Já estamos de volta com o Top Musical. Hora de trazer a oitava posição da semana. Na oitava colocação ficou Vitor e Luan.

0: e quinta colocada da semana, a quinta mais pedida da semana no nosso Top Musical. E você não perde por esperar não, hein? Intervalo é rápido e eu volto trazendo as campeãs da semana.
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2: 7h32.
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0: Já estamos de volta com o Top Musical, hora das campeãs da semana, as quatro mais pedidas dessa semana aqui. Na quarta colocação ficou Lauana Prado, Chorada.
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10 pessoas, Danelis, Juan Marcos e Vinícius, terceira posição da semana. Na segunda colocação tem Gabriel Elias e Banda Eva, Nod Marinheiro.

0: Podcast At Your List, fechando o nosso top musical. Gente, agradeço o carinho, a audiência, a paciência. Um grande abraço do Rodrigo Souza. Até o próximo programa, se Deus quiser. Tchau, tchau, até lá.
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3: 7h43.
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Salve, salve, simpatia, boas vibrações para todo mundo. Tô chegando no seu rádio, na sua sintonia, com mais uma edição do nosso Top Universitário. É o Top do final de semana. Pra gente começar o Top bem bacana, aqui tem o som do Vitor e Gustavo.

0: fechando a primeira sequência do Top Universitário de hoje, agradecendo o seu carinho, audiência e paciência. Prometo voltar daqui a pouquinho trazendo mais. Fica ligado
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4: 7h53.
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0: Estamos de volta com o Top Universitário. Por aqui é assim, a música não para, é um sucesso atrás do outro. Tá chegando mais uma sequência musical com Luan Santana e Henrique Juliano. Erro Planejado.

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2: 8 e 2. 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
3: Estamos de volta, Top Universitário no seu rádio, abrindo a última sequência musical do nosso fim de semana. Tem Marco Antônio e Gabriel, Balança.

o Top Universitário de hoje. Gente, obrigado pelo carinho, audiência e paciência. Grande abraço aqui do Rodrigo Souza. A gente se fala no próximo programa, se Deus quiser. Tchau, tchau. Até lá.

0: 8:11.
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0: 8:16.
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4: 8h28.

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3: 8h38.
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3: 8h48.
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1: Você só precisa de 20 minutos para fazer uma salada saudável e bem leve. A cara do verão. Junte 4 xícaras de chá de mamão formosa descascado e cortado em cubos. Misture 16 azeitonas pretas, meia xícara de